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1: Canção Rei! Isso aqui tem que ter sentimento.

0: 9:33.
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7: Quando Guilherme Gonçalves aqui, ó.

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1: Que linda!
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0: 2 e 3.
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0: que? Fala pra mim, vai.
1: Existe uma teoria que se chama 90-10, onde uma pessoa tem 90% daquilo que você procura em alguém, só que você foca naqueles 10% que falta. Aí você sai pra rua, se aventura, e realmente você encontra aqueles 10%, mas não se deu conta que perdeu os 90%.

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1: 10h31.
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0: Fortaleza.
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2: Todo mundo tem uma lembrança boa, né?

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1: Boa noite, Uberlândia! Faz barulho aí, Uberlândia, que eu quero ouvir! Que coisa linda, galera!
2: Obrigado! 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
1: 11 horas e 30 minutos.

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0: Sensacional.
1: Aninha, muito obrigado.
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3: Meia-noite 2.

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0: sua dinheiro à toa, né?
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0: meia-noite e 30.
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0: 1h31. 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

0: 2 e 3.
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mais uma. Acende a luz do celular, acende a luz do celular. Outra dessa, joga no céu, luz acesa. Olha como ela. Camarotes também, acende o celular, acende a lanterna. E você ganhou de graça. Mais uma, mais uma, mais uma, mais uma lá no céu, mais uma pra gravar.

0: 10:31.
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0: 4 e 2.
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0: 4:31.
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uma teoria que se chama 90-10, onde uma pessoa tem 90% daquilo que você procura em alguém, só que você foca naqueles 10% que falta. Aí você sai pra rua, se aventura, e realmente você encontra aqueles 10%, mas não se deu conta que perdeu os 90%.

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2: 5 e 1. 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

0: Tudo bem, galera, com vocês? Olha, hoje a gente tá realizando
1: mais um sonho.
0: Um grande sonho da nossa vida, de poder gravar mais um novo trabalho aqui na nossa casa, junto das pessoas que a gente ama, junto com os amigos. Obrigado a todos vocês pela presença.
2: E o nosso DVD vai ficar bonito se todo mundo cantar com a gente, participar, jogar os braços pra cima. Eu quero ver o dia da galera.
0: Sejam bem-vindos.

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1: 5:34.
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1: 6 e 1.
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0: Estamos iniciando mais um programa Amigos do Teodoro e Sampaio. A todos vocês, um abraço do Teodoro.
1: Abraço do Sampaio.
0: Ô, Sampaio, um abraço pra você também aí, Sampaio. Estamos iniciando mais um programa Amigos do Teodoro e Sampaio nas emissoras que vocês estão ouvindo em todo o Brasil, espalhado aí. São muitas emissoras que transmitem o nosso programa. Nosso abraço a todos vocês e segura que a moda é muito boa. 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

Estamos de volta com o programa Amigos do Teodoro e Sampaio. Bom, olha. O violão apaixonado que me acompanha em todos os shows. E esse aqui é o que gravou A Paixão Proibida e O Vestido de Seda. Falar em Vestido de Seda, vamos mandar um abraço para todas as pessoas que no, em toda a rede social do Teodoro Sampaio, sempre cantando a música Vestido de Seda, O Garanhão da Madrugada, Paixão Proibida. Muito obrigado a todos os artistas regionais que cantam as nossas músicas. Nosso abraço a todos vocês, viu? Nosso telefone em São Paulo, 011-98251-8855. E segura que a moda é muito boa.

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0: Programa Amigos do Teodoro e Sampaio. Pequenino intervalo comercial. E a gente volta já.
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2: 6h33.
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4: Já estamos de volta com o programa Amigos do Teodoro e Sampaio.

estamos de volta com amigos do Teodoro Sampaio, mandando um abraço para todos os radialistas que trabalham em todas as emissoras de todo o Brasil e que divulgam a música sertaneja e o Teodoro Sampaio. 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Mais uma música para todos vocês. Segura que a moda é boa.

Amigos do Teodoro Sampaio, esse programa que vocês ouvem através de todas as emissoras espalhadas por todo o Brasil, diferentes horários uma da outra, mas todo mundo ouve o nosso programa. Nosso abraço, nosso carinho a todos vocês. E o nosso telefone em São Paulo, 98251-8855. E o código é 011. E vamos tomar mais uma música para todos vocês. Segura que a moda é boa.

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0: Programa Amigos do Teodoro e Sampaio por esta emissora. E agora, um intervalo e a gente volta.
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0: Programa Amigos do Teodoro e Sampaio, hoje espalhado por todo o Brasil, em diversos horários, uma emissora da outra, mas todo mundo ouve o nosso programa. Nosso abraço, nosso carinho a todas as donas de casa que gostam do nosso café e ouve o nosso programa. Café Teodoro e Sampaio é puro e rende mais. E agora vamos mais de um outro sucesso para todo mundo. Segura que a moda é muito boa.
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estamos de volta com amigos do Teodoro e Sampaio. Vamos dar um alô também para os amigos de circo que estão espalhados por todo o Brasil, uns trabalhando, outros parados. Vamos mandar um alô para todos eles, proprietários de circo, onde a gente trabalhou muitos anos. Sou grato ao pessoal de circo. Nosso abraço a todos vocês de circo, que eu sempre estou conversando com eles. Cada cidade que tem uma família de circo, eu chego para tomar um café. Teodoro e Sampaio, tá? Nosso abraço e vai mais uma música para todos vocês.

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0: Amigos do Teodoro e Sampaio, intervalo comercial e voltamos já já.
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2: 7:27.
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5: Amigos do Teodoro e Sampaio, você curtindo o nosso programa, que maravilha, 20 anos do Amigos do Teodoro e Sampaio, e diferenciou o ar, ai que delícia, perfume de mulher, as Marciana. Tudo bem, Celina, tudo bem, Dri?
6: Tudo bem.
5: Como é que tá, lindona? Tudo certo?
6: Saudade,
5: hein? Vocês me abandonaram.
6: Menino.
5: Não, vocês abandonou a gente, tá?
6: Você que nos abandonou.
5: Eu tava falando com o Amaral, que é a voz mais aguda que eu conheço. Ele falou assim: vocês me abandonaram. O que aconteceu?
6: Você, ó.
5: Tava com saudade de vocês.
6: Mas nem a distância conseguiu te afastar de mim.
5: Que coisa linda. Vamos
6: longe da gente.
5: Tudo bem, Zelina?
6: Tudo melhor agora, perto de você, com novidades. E aí, sempre firme, forte, rígidas. Isso é dias, porque não.
5: Viu, Dri, a nossa nenê tá com quantos anos?
7: Neném?
5: É.
7: 8 anos.
5: Misericórdia.
6: Tá maior que ela.
7: Tá
6: maior.
7: Tá uma mão. Tira o salto, acaba a mulher. Então ela já tá quase
5: um beijo pra ela, né?
7: Ela tá linda. Ah, linda, linda.
5: E os gatinhos, tá bom? Os gatinhos.
6: É, agora eu tô com 3, né?
5: Só 3.
6: Tô com a Lourdes Maria fez 20 aninhos.
5: 20?
6: 20.
5: Meu Deus.
6: O gatinho, porque não aceita nenhum nome, vai fazer 7. E o Miguel com 1 aninho.
5: Tem um novinho.
6: Tem o Miguel. Achei na rua.
7: Miguelzinho.
6: Doente, curei, tá lá comigo.
5: Que coisa linda. Mas vamos falar de coisa boa, de projeto novo. Como é que tá as marcianas aí? Eu vi umas modas diferentes aí.
6: Viu?
5: Eu vi umas modas diferentes.
6: Pois é, então. Além dessas modas diferentes, tem as marcianas também no nosso
5: lógico,
6: trabalho, né?
5: Lógico.
7: Tem também.
6: Tem, a gente, opa, sempre assim, o pessoal cobrando. Todo mundo regravou João Mineiro e Marciano.
5: É.
6: Mas eles tocam mais aquelas músicas, né, Seu Amor? Tu,
5: sei, as mais tocadas.
6: Eles têm muita coisa linda, né?
5: Sim.
6: Aí a gente resolveu, nós vamos então, as marcianas regravam João Mineiro e Marciano, mas as marcianas cantam. Sem mexer nada, porque é claro, clássico, né?
7: Clássico, né?
5: Uhum.
6: E tá aí, a gente fez 16. Tem prolongamento, né, Dri?
5: Tem mais, Dri?
7: Ah, tem, né?
5: Tem bastante?
7: Tem que continuar, porque tem muita coisa boa ali,
6: 400
7: né?
6: E
7: tem música demais, menino.
5: É uma história de vida,
6: Deus dando
5: né?
6: Deus sorte, a gente vai regravar todas.
5: Aí mesmo?
6: Com certeza.
7: Ah, opa!
5: E se der uma vaguinha, você chama eu pra fazer uma participação lá com vocês, né?
6: Porque eles têm, eles têm uns modão lá, né, que... Olha, pra você ter uma base, a gente gravou o Isco com Gelo, a bailarina se ouviu.
5: Bailarina,
6: né?
5: É bonita,
6: dia
5: hein?
6: Sim, dia não,
5: dia
6: né,
5: sim, dia não. É.
7: Ponto 20.
5: Ponto 20.
6: História lá do Uberlândia.
5: É, que legal.
6: Uma história boa essa.
5: Eu sei.
6: Os taxistas, né?
7: É.
6: Tem viciado em você, que é a Guarânia, né?
7: Nossa.
6: Todos os dias...

0: Entrou um negócio na garganta.
1: Ah, entrou agora? Não, mas tá, que bonito, bonito, bonito.
2: Mas
1: bonito.
2: Tem, né, Dri? Tem bastante coisa aí.
0: Tem muita coisa boa.
1: E, então foi 16 e tem mão prolongamento aí.
2: Tem prolongamento. A gente fez outro arranjo, mas sem fugir do que é João Mineiro e Marciano, né? E porque são clássicos, né? Você não dá pra mexer. Eles, é Rico, Trio Parada Dura.
1: É verdade.
2: Jamais.
1: É verdade.
2: E, né? E a responsabilidade da gente, né? Que é a cobrança
1: é verdade.
2: Grande.
1: É, eu sei disso. Eu sei bem o que é isso aí.
2: Gente, quando entrou no estúdio, meu Deus do céu, eu fiquei tão assim que eu perdi até a voz, que é rouquíssima.
1: É mesmo?
2: Foi.
1: Nervosismo?
2: É, porque.
1: Ansiedade.
2: Né, pô, meu pai, né? Marciano. Além de ser meu pai, meu ídolo, né?
1: É lógico. Viu? E redes sociais, estou vendo vocês direto ali.
2: A Adriana está atendendo todas.
1: Você que é, você que é a internauta?
3: Tá falando,
1: ué. Sumiu? Então fala no meu aqui, vai.
0: Bom, é 011-9393, vocês falam com as marcianas, né, por todo o Brasil e com o Amaral. Mas é 011-9393-6869. E também é nas redes sociais, né? Tem aí YouTube,
2: tem a Vanessa Ramos.
0: Tanta
2: que cuida
0: coisa. A Vanessa Ramos toma conta de tudo da gente.
2: Lá,
0: né?
2: Do Rio Grande do Sul.
0: Graças a Deus.
2: Ela tá nem em tudo, ela tá do nosso lado.
0: Tá em tudo. Que ela sabe de tudo que a gente tá fazendo, mais que a gente.
1: Vão cantar?
2: Vambora.
1: O que vocês vão cantar agora?
2: Nós vamos de bailarina.
1: As Marcianas.

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5: Estamos de volta com Amigos do Teodoro.
6: Ei,
7: Sampaio.
6: Teodoro Sampaio.
7: E o Marcelo.
6: Foram anunciar meu pai lá na Bahia, o show da dupla. Aí, com aquele negócio de contagem regressiva. 5, 4, 3. E agora com vocês, dois homens masculinos, Teodoro e Sampaio. Dois homens masculinos.
7: Como assim?
5: Dois homens masculinos,
7: meu. Você não falou nada.
6: Eu não tinha mais o que falar, entrou cantando. Pelo amor de Deus. Nessas andanças de show tem muita coisa, né?
7: Tem, sim. A gente
6: Celina.
7: Tem muita história. Muita.
6: É.
7: Graças a Deus, todos são maravilhosos.
6: Bastante.
7: É, não tem coisa ruim pra gente.
6: E vocês estão viajando norte, sul, leste, oeste, tudo quanto é canto, né?
7: A gente vai, onde o povo chama, nós
6: estamos lá.
7: Até se não chamar, a gente...
6: Ai, não, mas eu gosto de vocês, que quando a gente convida, vocês vêm. Vocês não tem desculpa. Não, nós vamos, nós
5: não,
6: damos
5: um
6: jeito.
5: Dá um jeito,
6: o seguinte, foi ontem que vocês vieram, né?
7: Chegamos.
6: Ontem mandaram um zap pra mim, ó. Estamos saindo de São Paulo. Eu falei, então vem com Deus. Aí, vamos aí, é isso aí. E elas sempre estão com a gente aqui, são. Esse carisma, essa humildade que elas têm é em todo momento, todo lugar. Por isso que é o sucesso que é, né?
7: Obrigada, gente.
6: Eu lembro de você na Rádio Londrina.
7: Você era molequinho.
6: Eu era, eu tinha 13 anos. É, eu rodei muitas marcianas na Rádio Londrina.
7: Foi. Chiquinho levou, gente.
6: Isso, nossa, era a marciana. O programa do Marcelinho era direto, era toda hora. Deus o livre, guarde, que coisa
7: nossa
6: boa.
7: Nossa melodia preferida.
6: Nossa melodia preferida.
7: A música que
6: goodbye,
7: deu...
6: Goodbye, my love, goodbye. Olha lá.
7: A música que deu primeiro... Eu sou a primeira dupla feminina a ganhar disco de ouro de platina, mas por verdade.
6: Sim, sim.
7: Foi com a nossa melodia preferida, depois alguém que lembra você, e aí foi, né, Andrinho?
6: Ei,
7: nossa,
6: coisa boa.
7: Sucesso.
6: Mais uma vez, o telefone do Amaral.
5: Sim, sim. 011-9393-6869. Aí vocês falam direto com aquela vozona prestada, bonita.
7: Você lembrou do Goodbye, mas logo Goodbye.
6: Hã?
7: Ele foi, né?
6: É, ué.
7: Sim.
6: É, lá em cima. Deus o livre e guarde. Ó, agradecer. Agora é verdadeiro. Beijo pra você.
5: Obrigado
6: sempre.
7: Obrigado
6: pelo carinho, pela presença.
7: Obrigado,
6: pelo talento de vocês, que vocês nos encantam com o talento de vocês, né? Que Deus abençoe, que a gente possa estar junto sempre, né?
7: Deus
6: com saúde,
7: quiser,
6: cantando, encontrando nos palcos da vida, seja em show, seja em programa de rádio, seja de televisão, enfim. O importante é a gente estar junto, viu?
7: Com certeza. Um beijo pra você, ao Teodoro, ao Sampaio também. Obrigada pelo espaço, tá? Vocês sempre aí do lado das marcianas, vocês fazem parte da nossa história.
6: E nós vamos cantar o quê, Dri, agora, final?
5: Agora?
6: É.
5: E aí, como é?
6: Você lembra?
7: Só você não vê.
6: Ah, finge que não sabe.
7: Por causa da
5: de você,
6: por
5: meu amor.
6: Por causa de você.
5: Por causa de você, gente.
6: Baixa a agulha, camada é muito boa, as marcianas.

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1: Ei, coisa boa, amigos do Teodoro e Sampaio. Você participa com a gente através das redes sociais, Marcelo com dois L's, Teodoro e também Teodoro e Sampaio. E para você contratar o nosso show, 11 98251 8855, 11 98251 8855. Show do Marcelo Teodoro e do Teodoro e Sampaio, certo?
2: Eu vou falando o mercado, você fala o café, tá? No Miliose tem.
1: Tem café Teodoro e Sampaio?
2: Café Teodoro e Sampaio.
1: Certo.
2: São Antônio de Rolândia e o Gustavo, os dois mercados, Juliana, tem?
1: Tem também, Teodoro e Sampaio.
2: Meu amigo Manuel, um abraço, Mané. 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
1: Tem também.
2: É. Água mineral e o nosso café. Afinal de contas, tem o
1: Santarém.
2: Santarém.
1: Planos.
2: Todos os lugares aí.
1: Estoque.
2: Justo. Você é cliente do alemão.
1: Justo.
2: É. Café do Teodoro e Sampaio e Água Mineral, em Londrina, você encontra em diversos pontos que nós já anunciamos aqui, tá?
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1: Polemão. Isso. Vamos trazer o Marcelo Teodoro pra cantar pra vocês aí. Baixa a goia, que a moda é muito boa.
2: Eu...

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2: Estamos de volta com amigos do Teodoro e Sampaio.
3: É. Vamos mandar um abraço lá pro nosso amigo Paulo Colore. Ele mandou um vinho muito bom pra você tomar. Vi. E aquele vinho, se você tomar ele, você fica contente. Diz ele, né? Diz ele.
2: É, faz bem mandar um litro pra mim.
3: Oh. Ele falou assim, ó, aqui tá o vinho tal, tá refrigerado, tá fresquinho.
2: Não. E é lésbico. É isso. Sem vergonha.
3: Falar nisso, vamos mandar um abraço porque o pessoal assiste através do canal do YouTube e também pela Outra Farma, o nosso programa. Pessoal lá de Santa Catarina, um abraço a todo o povo lá de Itapema, né? Pessoal ali da região de Itapema, ali, Balneário Camboriú, pessoal de Porto Belo, Bombombas, Bombinhas, Tijucas, todo o pessoal ali daquela região ali, um grande abraço a todos vocês aí. Pessoal ali de Barra Velha, Piçarras, enfim, o litoral norte ali de Santa Catarina, todo mundo curtindo a gente. Um abração pessoal de Joinville também, sempre curtindo a gente. Um abração para todos vocês aí que assistem através da Outra Farm e também do YouTube.
2: E o Clube 139 sempre perguntando de mim, se eu vou falar.
3: Então, rapaz, me ligou uns dois, três. O Lírio.
2: O Lírio. O
3: Lírio falou assim, mas, mano, mas quando que o homem vem para nós ferrar na cacheta? Ô Lírio, eu não sei, mas vamos ver se...
2: E o Lírio já leva o carneiro do jeito.
3: Isso.
2: O Vandal pro meio.
3: O Vandal também me ligou. Quando que vocês vão estar por aqui? Eu falei, então, Vandal, vamos ver aí.
2: Tá. Vamos lá. Quem canta agora?
3: Geralmente é quem pergunta.
2: Teodoro e Sampaio. Segura que a moda é boa.
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0: Bem, amigos, chegamos ao final de mais um programa Amigos do Teodoro e Sampaio. Para todos vocês, um abraço do Teodoro, abração do Sampaio. Marcelo Teodoro.
1: Acabou o programa, vambora, deitar o cabelo e restar na braquiária. Vambora, vambora, vambora. Infelizmente, passa muito rápido. Muito obrigado pelo carinho, obrigado pela audiência. E a gente volta no próximo programa, se Deus quiser. Ó, beijão pra vocês. Fiquem com Deus.
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4: 8:02. 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
1: Boa noite, Uberlândia! Faz barulho aí, Uberlândia, que eu quero ouvir! Que coisa linda!

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0: Que prazer receber vocês no segundo episódio desse projeto tão lindo, que semanalmente a gente conta a história de mulheres maravilhosas. O Entre Elas e Negócios já em sua segunda temporada. E, gente, assim, eu falo que a cada novo episódio eu não só conto histórias, mas eu aprendo com essas mulheres incríveis. E hoje não deveria ser diferente, nem pode ser diferente. Então eu quero apresentar para vocês a Marília, essa menina que, apesar de tão novinha, tem tanta coisa para contar, gente. Então vamos começar. A Marília, ela é contadora, mas não começou contadora. Marília é dessas meninas empreendedoras que nasceu e falou: vou vender. E vende, tá, gente? A menina vende, ela é neta de mascate. Pra quem não sabe o que é mascate, o que é mascate, Alida?
1: Vendedores ambulantes, tá?
0: Vende tudo, antigamente.
1: Vende tudo, vai chegar na grande, os de gangue, né? Eles falam, e vai vender.
0: E é de cidade em cidade vendendo, né? Então, assim, ela, apesar de não ter acompanhado esse processo do avô, mas ela trouxe isso na vida.
1: Herdei, tá? Eu adoro vender, gente, amo.
0: Que delícia.
1: Empreender
0: é com você mesmo.
1: Comigo mesmo.
0: E Marília, adolescentezinha, bem no começo da adolescência, já fazia seu dinheirinho, né, Má?
1: Lembro quando minha tia, ela vinha da roça e trazia verduras, fiado para vender, fresquinho, sabe? Mandioca. E eu pegava, vendia tudo.
0: E como você entendeu que isso era um negócio, que você poderia ganhar dinheiro vendendo?
1: Então, quando eu era menor, né? Assim, a gente vendia assim, empolgação mesmo de criança.
0: Era uma bicharia.
1: E ganhava dinheiro, claro. Ganhava. Ganhava dinheiro. Aí depois eu fui. Comprava as coisas mesmo, assim.
0: Boqueirinha também de criança, né?
1: Isso, hidratante, coisa de adolescente, já estava ficando mocinha, né? Então, assim, hidratante, um perfume, e assim...
0: Qualidade feminina, a gente gosta, né?
1: Adoro.
0: Então, essa veia do empreendedorismo nasceu desde sempre. O seu pai e a sua mãe também são empreendedores.
1: Sim, minha mãe também, ela vendia sempre rosas, salgado, eu vendia pra ela, ela fazia, e eu vendia... Era muito bom, gente. Meu pai também, na época eu lembro que ele carregava em transporte, ele tinha uma van. Na realidade não era van, era uma Kombi, né? Hoje ele tinha uma van. E ele vendia carregando passageiros.
0: Que nem existia van ainda.
1: Não, era Kombi mesmo. Eu lembro, era Kombi branca. E eu acordava de madrugada pra levar os passageiros em shows, né? Na Pampulha.
0: Olha só.
1: E ia com meu pai. Muito bom.
0: Ou seja, nunca houve tempo ruim com você,
1: sim,
0: né?
1: Sim.
0: Só que o tempo foi passando e você...
1: Entrei na guarda mirim.
0: Entrou na guarda mirim. A mesma história se repete. Desculpa, você vai continuar. Na semana que passou, nós entrevistamos a Eliane. A Eliane é sócia da Marisa. E a Eliane, ela também começou na guarda mirim. Então a gente tem uma sequência, a gente está continuando uma história. E uma história que se repete.

0: E você tinha o quê? 16?
1: É, na época 15 anos.
0: 15 anos.
1: É. Aí na Guarda Mirim eu trabalhei em uma lojinha, que eu até passei hoje lá perto de ser campeão.
0: Armarinho Campeão.
1: Era igual o modelo do Armarinho Campeão. E vendia.
0: Mas aí era uma esquentadinha.
1: Nossa, eu passei, eu lembrei, eu falei assim, oi, eu não ia lá. Igual a loja que eu trabalhava. Muito bom, sabe? E assim, eu vendia nessa. Assim, eu amava vender. Ah, eu falo assim, gente, tá na veia, não adianta.
0: Tá na veia. E isso nasce mesmo. O vendedor, ele nasce. É. Ele não é construído.
1: Sim, é. E assim, aí foi logo surgindo as oportunidades e assim, o dom de empreender. Ah, aí começou a.
0: A coisa começou a acontecer, mesmo. E aí você teve uma oportunidade de trabalhar num supermercado ou numa.
1: Um
0: escritório de contabilidade. Isso ainda enquanto Guarda Mirim, certo?
1: Isso. Aí não, aí eu passei e fui pra Patinga.
0: Você já tinha se mudado, foi pra Patinga, já tava
1: pra Patinga. Isso, casei. Casei muito nova, né? Com 21 anos.
0: Casei muito nova.
1: Isso. Aí eu fui pra Patinga e chegou lá em Patinga, eu tive essa oportunidade.
0: E você se mudou pra Patinga por quê, amada?
1: Então, e Patinga é uma cidade muito evoluída, perto de Teoflotone, perto de Belo Horizonte. Meus familiares são todos aqui de Teoflotone. E assim, eu falei assim, olha, meu esposo ama Patinga. E ele falou assim, olha, vamos procurar uma cidade que não é tão longe, mas que também tem evolução.
0: Que dê mais...
1: Uma oportunidade mesmo de negócio.
0: Exatamente.
1: É, aí a gente falou, então vamos. Aí a gente casou e fomos no outro.
0: Você só tinha uma moto verde.
1: Uma motinha verde.
0: Olha, para vocês verem o que é empreendedorismo na cabeça deles, nós vamos para uma cidade maior porque a gente quer uma oportunidade. Porque a gente tem nada?
1: Nada.
0: Nada.
1: Só a vontade de trabalhar.
0: Só a vontade de trabalhar. E aí vocês foram, isso são 21 anos já, né?
1: 21 anos.
0: E voou também, né?
1: Nossa, passou muito rápido, gente. Vocês estão muito na fila ainda.
0: Tá? É, mas você é muito na fila. 41 anos aqui.
1: Já sei, agora você já entra, tá?
0: Eu tô chegando aos 50, fica tranquila, amiga. Você tá maravilhosa. E depois é tão importante o tempo abrindo, né, novos caminhos, vocês desbravando na verdade. Porque sim, vocês poderiam ter casado, ficado em Teoflotone, cruzado o braço, e continuar trabalhando ali no armarinho, o seu marido fazendo o que quer que seja que ele fazia, e a vida teria passado. 20 anos depois, talvez vocês estivessem ainda sério.
1: Aqui em Teoflotone.
0: E aí vocês foram, arriscaram, e você escolheu entre o supermercado e a contabilidade.
1: A contabilidade. É, porque lá eu tinha uma oportunidade de ter conhecimento mesmo.
0: E o salário era menor.
1: Bem menor, nem se comparava, tá? Aí assim, mas aí eu adquiri o conhecimento, é o mais importante.
0: Visão de futuro.
1: É, aí eu falei, não, vou com contabilidade. E lá eu comecei a aprender e eu fui entrando nessa. Esse mundo do empreendedorismo.
0: Você gostava? Gostava não, gosto, né? São 21 anos fazendo o que você faz.
1: Sim.
0: Os números te chamam a atenção.
1: Eu gosto, tá, gente? Eu falo assim, eu tenho os negócios.
0: Aham.
1: Porque eu, né, tenho a casa de carnes, tenho a curadinha.
0: Nós vamos contar, gente. A bicha é muito engraçada, tá?
1: Mas a contabilidade é
0: paixão. Só você que
1: eu
0: faz.
1: Amo. Adoro contabilidade.
0: Então, 21 anos. E aí, você trabalhando como colaboradora nessa empresa de
1: contabilidade. Isso, eu trabalhava, é isso. E eu falei assim, gente, e comecei a pegar os clientes por fora. Porque os clientes, eles começam, né, a chamar a gente pelo bom atendimento, enfim. E comecei a ter alguns clientes. Aí logo eu sentei com o esposo e falei assim, vamos arranjar a neném.
0: Arranjar a neném.
1: Porque a gente tinha 9 anos de casada, tá? 9 anos de casada.
0: Sua amiga entrou na história que vocês abriram.
1: Isso,
0: foi depois do neném.
1: Foi depois do neném, né? É, foi depois dele. Aí eu falei assim, olha, vamos. Você já tá na hora da gente já arranjar neném. Porque 9 anos de casada, né? O pessoal
0: foi. Já.
1: Tô com repente. Criado mais dos 30, né? Aí eu falei assim, vamos. Aí meu esposo, então vamos.
0: Bora lá.
1: Aí surpresa, sempre.
0: Mas me diz uma coisa, nessa época você já tinha mais estabilidade financeira?
1: A gente tava começando a ter estabilidade. Porque a gente já tinha já a nossa casa.
0: Você já tinha uma casa.
1: Casa própria. Uhum. A gente comprou um lote, construiu.
0: Uhum.
1: Eu trabalhando na contabilidade, ele trabalhando no banco.
0: Certo.
1: Com segurança, né? Que era a profissão dele. E nós começamos, né?
0: Ele vai super estável ali no banco, não queria mudar de profissão jamais.
1: Bem,
0: até que continua.
1: Aí eu, no escritório de contabilidade, engravidei.
0: Uhum.
1: Aí, quando eu engravidei, aí eu não quis voltar.
0: Sim.
1: Eu pensei, minha licença, maternidade, eu falei assim, ah, não quero voltar. Sim. Eu falei assim, ah, então agora já tá na hora. Eu já tinha alguns clientes, muito pouquinho. Mas eu falei assim, já tá na hora já. Eu comecei a
0: amar, né?
1: Foi aí que surgiu a oportunidade do escritório de contabilidade.
0: Aí você pensou, vou pegar aquela doida daquela minha amiga pra ser minha sócia.
1: Aí, minha filha, eu falei, é ela mesmo. Ela é doida igual eu, então vamos, minha filha. Aí eu fui e convidei a Eliane pra ser minha sócia. Porque a Eliane também é muito empreendedora, é muito ilustrada, trabalhadora, então assim...
0: Quem não assistiu o episódio da semana que passou, assiste, tá?
1: Vocês vão conhecer quem é a Eliane, tá, gente? Ela é tudo aquilo ali mesmo.
0: E mais. E continue.
1: Aí convidei a Eliane e ela topou na época o livro que ela colocou em dificuldade.
0: Colocou.
1: Ai, Marília, mas eu estou aqui, então falou, quando você é empatinha.
0: Exatamente.
1: Você é meu filho hoje online, internet é pra isso mesmo.
0: Você vai ter isso mesmo, não é motivo.
1: Não, vamos embora. Aí ela topou e aí que a gente começou. E ela
0: daqui de empatinha nasceu.
1: 2018.
0: Uau.
1: Isso. Aí logo assim, né, 2018, aí logo, na época da pandemia, aí assim, era a distância, a gente fez uma ciência assim, do zero, tá, gente?
0: Do zero.
1: Literalmente do zero.
0: Só que você tinha uma outra forma.
1: Eu tinha uma volta de renda, que eu tinha uns clientes que eu fazia um serviço por fora.
0: Sim.
1: Né? Inclusive, é nossos clientes hoje no escritório de contabilidade. Tá. Eu só prestava um serviço administrativo pra ele. Aí eu convidei a Eliane, Eliane veio, e a gente... começou a fazer a distância, a gente separou os serviços, né? Ela fazia uma parte, eu fazia outra parte, a gente não tinha funcionário, era nós mesmos que ajudava. Isso, eu tava com os neném pequenos, né? O menino tava com dois aninhos ou três, se não me engano. E a gente dividiu o serviço e começou a executar o serviço. Aí foi aumentando
0: ainda mais.
1: Aí, morando aqui.
0: E você lá.
1: E eu lá. Aí na época da pandemia, eu falei, Eliane, eu preciso de você aqui. Chamei ela na catraca, literalmente.
0: Na catraca.
1: É, aí ela foi em Patinga e com uma semana também ela decidiu, porque ela é igual eu, sabe? Assim, ó, vamos sim, vamos pra fazer isso, vamos fazer. Aí ela foi em Patinga passear, porque ela, né, tava, ela dava aula na época,
0: sim,
1: e podia fazer online. Aí foi aí que, quando ela tinha
0: tudo conspirou, né?
1: Não, é Deus, quando eu estava no controle, não.
0: Exatamente, essa tablet.
1: Aí assim, enquanto a ela falou assim, Marília, é. E eu acho que eu vou mudar pra Patinga, eu falei, então peraí. Aí eu já fui lá, comi babaca no livro dela, já aluguei casa e organizando tudo, com uma semana a linha mudou.
0: Que maravilha, que maravilha.
1: Aí começamos, né, a criativa lá um pouco, graças a Deus, sabe? Porque queremos duas pessoas, né?
0: Claro. Não, e vocês estando no mesmo local, é diferente.
1: Nossa, muito diferente. Aí a gente começou a fazer as contratações e foi só evoluindo, graças a Deus.
0: E foi fácil contratar, amiga?
1: Na época era mais fácil, né? Hoje tá mais difícil.
0: Sim.
1: Hoje o aluno está visto já. Muito difícil. Eu falo que a maior dificuldade do empreender hoje é a mão de obra. Mas a gente vai ajeitando.
0: Exatamente.
1: Fazer isso com diferenciais que dá certo, tá? Porque o que a gente faz lá hoje nas empresas é isso. Você aumenta, dá uma modificação, faz um bônus, enfim. Aí no final dá certo.
0: No final dá certo, né? Então a Criativa foi a sua primeira empresa. Em sociedade com a Eliane. E aí você pensou assim, ah, dá sempre pra fazer mais alguma coisa. Quando surgiu a primeira casa de carnes?
1: Foi. Como e meu esposo trabalhava no banco.
0: Gente, olha a loucura dessa criatura. O esposo trabalhava todo certinho, com horário, sábado e domingo livre, né?
1: Então, a gente ia voltar pro banco quase todo final de semana.
0: Olha que vida boa que ele tinha. E aí ele era feliz, eu nem sabia.
1: Verdade.
0: E aí você cismou.
1: Falei com ele assim, meu filho, vamos dar um jeito, vou me empreender.
0: Bora empreender você também.
1: Porque ele é vendedor, né? Então se vocês visualizar a casa de Carlos Araújo, vocês vão ver ele.
0: Visualizaríamos.
1: Isso, vem lá. Ele, assim, ele é muito carismático, ele é muito, assim, ele é pra cliente.
0: Espontâneo, né?
1: Gente, parece que nasceu com um negócio pra empreender.
0: Não, não, não, ele não sabia que ele tinha esse potencial?
1: Sabia, mas estava adormecido, né? Mas eu lembrei.
0: O mais inteligente era bom dia, boa tarde, boa noite, com o povo chegando no
1: banco. Todo mundo se adora
0: com ele. Que
1: Não, aí eu falei, bem
0: sem saudade, não.
1: Nem senti.
0: E aí você entrou na mente dele.
1: Entrei.
0: Mas você fez jejum também.
1: 21 dias de Daniel, gente.
0: 21.
1: A mulher se olha.
0: Deus escuta, é verdade. E aí depois que tudo correu bem, que ele concordou, Deus colocou o ponto.
1: Aí
0: foi emocionada. Que lindo, gente. Então, o que acontece? Ela encontrou um ponto antes de convencer o marido, que já era um local, que já tinha toda uma estrutura, estava pronto, né? Era uma oportunidade de negócios, e ela, como uma visionária que é, já estava vendo aquilo bombando. Porém, faltava o quê? Faltava
1: o marido estava dando dinheiro já.
0: Oh, só que o marido dela tinha essa estabilidade com isso.
1: Medo, né? Na realidade, quem é? É quem trabalha, que tem certinho, tem uma
0: tem
1: assim, bom de empreender, não consegue chegar
0: de contar.
1: Eu fico assim, eu vejo oportunidade em tudo.
0: Exatamente.
1: Mas eu vejo oportunidade em tudo.
0: Só que a estabilidade é uma bosta quentinha, né, amiga? Você tá ali no conforto, no calorzinho, por que eu vou arriscar?
1: Arriscar, né? Mas é que a mulher é doida?
0: Doida.
1: O que que ela fez? E uma amiga também, tá?
0: Doida.
1: Tinha um ponto lá no Parque Carabelas. Lá no Porto Carabelas, aí a minha amiga falou assim, Marília, minha amiga, uma amiga, tinha um casal de amigos, que é amigo nosso até hoje, mais de 20 anos de amizade também. Marília, aluga aquele ponto.
0: Tava pronto.
1: Aluga aquele ponto, que ele ia suas caras. E meu esposo, ele tem um dom de mexer, né, igual eu falei. O dom de empreender ele tem, tava adormecido. E ele, assim, eu até tava vendo um tempo atrás, os vídeos dele, cortando carne. Fazendo churrasco em casa. Eu e meu filho.
0: Sempre gostou.
1: Sempre gostou.
0: Ou seja,
1: cortando carne, fazendo as carnes, fazendo propaganda ainda, moço. Você quer ver?
0: Depois eu ia. Que isso, a Deus
1: seria
0: a vida dele. Olha que legal.
1: Mas eu falo assim, Deus tem um propósito em tudo, né? Nossa, não tinha.
0: É verdade.
1: Aí o que ele fez? Foi lá. Marília, então tá bom. Já que você quer mexer com a
0: só que você quer, eu não.
1: Vamos então fazer. Mas então, vamos fazer aqui perto da minha casa mesmo.
0: Sim.
1: Vamos fazer lá naquele bairro que você tá querendo, não. Não
0: sabia de nada, né?
1: Sabe inocente.
0: Poxa, coitado.
1: Falei com ele assim, olha, eu acho que a gente tinha que fazer lá, né? Porque lá já é um ponto estruturado, já tinha uma casa de carnes lá antes, já é meio caminho andado, porque o bairro é movimentado. Vamos fazer lá. E ele, não. O que que eu fiz? Liguei na imobiliária. Ele separa aquele ponto lá que é nosso.
0: Tadinho do marido.
1: É, aí depois eu fui outra parte pra convencer ele que aquele ponto era melhor. Aí, então tá bom, já que você quer, vamos.
0: Porque apesar de ter um negócio começado do zero, já havia uma história naquele ponto.
1: Já tinha. Então assim, era muito mais fácil a gente ganhar clientes e o bairro
0: muito movimentado. O povo ia ficar sabendo que abriu de novo.
1: Sim, e por ser um bairro movimentado, então assim, acaba que facilitaria a vida, né? De todo mundo.
0: E foi dando super certo.
1: É, aí nós ficamos sempre. Alugamos o ponto e começamos do zero lá também.
0: Sim.
1: E assim, graças a Deus deu muito certo, sabe? Porque todas as características ele tem.
0: Uhum.
1: É, qualidade no produto.
0: Te ama, viu, marido?
1: Ele é muito, caprichoso.
0: Sim.
1: E assim, eu sempre falo, porque eu acho que ele nasceu pra mexer com casa de carnes.
0: Olha só.
1: Porque o nosso diferencial lá em Patinga é realmente a limpeza do açougue. Nós temos duas casas de carnes lá. As duas são
0: impecável.
1: Gente, os clientes chegam, não tem cheiro de carne, não tem
0: cheiro de carne.
1: Não, é limpeza mesmo. Sim. Claro que assim, né? A gente é realmente exigente com os meninos da. Tem que ser, não adianta. E todo mundo já pega o costume, não adianta.
0: Uhum.
1: Os funcionários que vêm, começam a trabalhar com a gente novo, rapidinho se vê o diferencial e já entra no ritmo.
0: E isso reflete na vida deles também. Posso ter certeza que a casa deles hoje é mais organizada do que era antes.
1: É verdade.
0: Uma coisa que puxa a outra. Só que o segundo açougue não aconteceu assim. Antes do segundo açougue veio o...
1: A Ruralista Araújo.
0: A Ruralista Araújo. Então,
1: é do lado, né? Na realidade, é a rua, não?
0: Já
1: é, porque agora são vários empreendimentos, né, na mesma rua.
0: Aí
1: o escritório de contabilidade acaba que veio pra, na mesma rua também. A gente estava no açougue, mas quando a gente montou a casa de carne São Caravelas, aí para facilitar a gestão mesmo, aí nós achamos um ponto lá próximo do lado, quando fomos alugar a criativa lá. Aí alugamos a criativa e a casa de armas. Aí logo em seguida surgiu mais um ponto.
0: Ai, ai, ai.
1: Aí nós falamos assim, olha. Vamos botar uma Ruralista ali? Porque eu acho que
0: vai dar Ruralista, amiga.
1: Ruralista era hoje. É uma casa de casa de ração, né?
0: Porque casa de ração.
1: Isso. Porque acaba assim. Os atendentes vai lá, compra a ração, né?
0: E vai buscar a carne.
1: Vai buscar a carne, vai fazer o churrasco e vai fazer.
0: Estratégia. Perfeito. Mas é verdade. E aí, nessa rua já tinha a criativa, a Ruralista e a casa de casa.
1: E aí surge uma oportunidade na frente.
0: Mais uma oportunidade.
1: E tudo oportunidade, não é assim que está compreendendo.
0: Surgiu, amiga.
1: Surgiu.
0: Será? Será que você não estava cutucando? Ai, Google, me fala aqui.
1: Me fala o que é bom.
0: Me fala o que tem de novo. Que tem algum ponto vazio? Eu quero.
1: Ai, que delícia. Verdade. Aí, assim, aí nós compramos um imóvel na frente e tava vazio. E era uma loja de roupa, né? Aí eu falei assim:
0: roupa não. Roupa não combina com meu cu.
1: Não, vou fazer no supermercado. Vamos botar no supermercado?
0: Sim, vamos botar no supermercado.
1: Vamos. Assim, mas gente, é tudo do mesmo ramo, tá? Não pense que eu sou louca, não, que eu não sou.
0: Sim, claro. Os fornecedores, você acaba tendo ali uma conexão, né? A pessoa que compra carne tem que comprar comida. Consequentemente,
1: é tudo ligado.
0: Já tá ali do lado.
1: Não, igual eu falei, é tudo ligado.
0: Né? Sim, né? Enfim. E com isso a rua tá se tornando a Avenida Araújo. Avenida Araújo.
1: Você tem que ir lá na prefeitura pra mudar o nome da
0: rua. Avenida Araújo.
1: Ai, ai. Mas enfim, mas aí o supermercado surgiu.
0: Aham.
1: E nós estamos aí, né? Nessa. Aí duas casas de carne, sou um ruralista, a criativa, a ruralista. E agora o Mucuri.
0: Calma, que ela é demais, gente.
1: Mas já parei, tá,
0: gente? Mas então, amiga. E aí você tem filhos, gêmeos?
1: Tem.
0: Né?
1: Hoje eles vão fazer 12 anos no mês que vem, tá, gente?
0: Tem. Tem.
1: Mas tem que preparar uma festinha, porque são assim,
0: só Jesus vem. Só Jesus.
1: Imagina. Tudo dobrado, né?
0: Já. Mas depois, o que, que a gente vê nessa, tá? Dentro desse intervalo, deu tempo de viver? Só fez os gêmeos e não nada.
1: Ai, ai, ai. A gente curte do mesmo jeito. Tem que separar, sabe? Tem que separar. É muita coisa. Mas a gente tem que separar.
0: Ainda tem esse.
1: Graças a Deus, meu esposo, ele é. Ajuda demais, sabe? Ele também é empreendedor. Ele cuida, né? Igual a casa de carnes, eu nem vou muito lá, sabe? É só ele. Só por conta dele.
0: Você faz
1: então, a gente divide. Só a parte da gestão todinha. De parte do financeiro. Adoro, gente. Amo. Aí tem gente que fica me perguntando, né? Mas você faz a financeira de tudo e aí você não mistura as contas? Eu falei, não,
0: tudo separadinho. Eu nasci assim, gente. Não. Desculpa, o que eu posso fazer?
1: É meu avô, né?
0: Uhum. A diferença de fazer o que a gente ama do que a gente precisa fazer é isso, né? Você simplesmente faz.
1: Nem percebe
0: que é trabalho. Mas então a família tem esse tempo de qualidade. Você gosta de cozinhar?
1: Amo, gente. Aí eu peguei uma cofinha. E vou contar essas novidades. Ana cozinhar na fogão na lenha.
0: Delícia.
1: Cristina, adoro feijoada. Inclusive, essa semana agora a gente fez a festa de arraiar da empresa.
0: Ele me chamou, mas eu não consegui.
1: Pois é, foi tão bacana.
0: Eu realmente não ter ido,
1: pois é. É só coisa gostosa, tá de bom.
0: Eu vi.
1: É muito bom. E eu vou pro fogão, faço. Ah, na casa de casa, minha novidade, tá, gente? Isso que eu vou contar, porque isso aqui eu conto porque eu falo com orgulho mesmo. Quando a gente estava na casa de carne iniciando, a gente começou a fazer. Eu tive a ideia, falei assim: vamos fazer tropeiros? Pra mim, ter feito tropeiro mesmo. E por incrível que pareça, a gente faz até hoje, tá?
0: No fim de semana.
1: E quem é a cozinheira?
0: Não.
1: A própria. Claro que eu tenho minha equipe da gente, libera, calma. Mas o tempero é meu, porque não tem como, o tempero continua.
0: Eu gosto,
1: aí assim, eu tenho que coordenar as meninas de dar, mas o tempero final.
0: E só mantém o tempero final, vigiando.
1: Aí hoje a gente faz, a gente tem hoje três pessoas no tropeiro pra fazer o tropeiro, você tem uma ideia.
0: Isso é só cinco dias
1: de semana? Só sábado e domingo.
0: Sábado e domingo.
1: Nossa, tem os tropeiros na roça. Olha lá na casa de carnes Araújo. Vai lá nos nossos stories lá que você vai conseguir visualizar.
0: Uhum.
1: Nós fizemos tropeiro na roça.
0: Na roça.
1: Esse final de semana. No Fular Além. Eu falei assim, avisei os clientes, né? E assim, a gente não deu nem conta de limpeza, gente.
0: É limpeza, sim.
1: Um monte de crise e não tinha mais, porque, assim, né? É muita coisa.
0: Que maravilha que é, né, gente? Então a gente sempre fala aqui sobre essa questão da mulher à frente, né, dos negócios, da mulher que vai lá e faz a coisa acontecer. Com certeza, como seu esposo chama, amiga?
1: José Roberto. Aí chama de Araújo, né? Porque acaba com
0: José Roberto Araújo, só Araújo. Eu tenho certeza que Araújo não seria o Araújo que ele é se não fosse por você. Pela coragem, pela determinação, pela loucura também, né, amiga? Porque de vez em quando tem que dar uma
1: surtadinha.
0: E não é fácil. Ela contou assim, ela... atropelou. Eu imagino quanto não foi difícil chegar até aqui. Eliane mencionou que vocês foi a criativa, que vocês ficaram 2 anos para fazer a primeira retirada. Então, assim, gente, 2 anos. Por que, que elas sobreviveram?
1: Só
0: cada uma de vocês tinha outras fontes de renda.
1: Isso.
0: E durante 2 anos inteiros elas só trabalharam.
1: Só investiram.
0: O dinheiro
1: que vinha a gente reinvestia. Vamos dizer isso. E reinvestir, e realmente o retorno ele vem, tá?
0: O retorno vem. É importante também
1: reinvestir.
0: Exatamente. E é importante entender que tá tudo tem tempo. Tem coisa que você começa hoje e já lucra amanhã. Tem coisa que você vai trabalhar 2 anos. Tem coisa que talvez até mais.
1: Sim.
0: Mas assim, você gostaria de dar uma dica assim para essas pessoas que estão começando a empreender no seu segmento? Algo que seja assim pontual.
1: Sim, olha, não pode desistir. Uhum. Você tem que ter persistência mesmo. Dificuldades elas vêm, normal, mas a gente tem que ir lá e ir passando. Entendeu? Eu até lembro, antes de eu começar a empreender, vou contar essa história também aqui, porque eu acho interessante. Eu até citei, sabe?
0: Sim.
1: Que das alianças.
0: Seria,
1: né? Então, porque a gente vem de família humilde. E quando a gente chegou lá em Patinga, claro que a gente teve dificuldade. Normal. Porque a gente chegou em Patinga sem ninguém. Ela
0: tá aportando ali uma situação qualquer.
1: E assim, a gente chegou lá em Patinga sem nada, sem emprego direito, né? Assim, eu tava trabalhando, mas ganhava um pouquinho, que é como ontem, né? Eu preferi ganhar menos pra mim aprender, né? Porque ter o conhecimento. Isso. E assim, aí a gente chegou a empeorar nossas alianças, né?
0: Só conseguir dinheiro. Eles tinham dívidas, né? Eles precisavam.
1: Aluguel, a gente pagava aluguel, né?
0: Eles precisavam quitar as dívidas. E aí, quem teve essa ideia, amiga?
1: Meu esposo.
0: Ele teve essa ideia. Eles levaram as alianças
1: lá
0: na caixa econômica.
1: Pioraram.
0: Pegaram uma graninha, botaram a vida em dia.
1: Resolvemos lá e depois deu certo. Aí, assim, mês seguinte a gente resolveu, porque também foi muito rápido, assim, né? Nada pra ficar. Né? Assim, coisa de aperto mesmo, que assim, a gente falou assim, vamos resolver isso. Porque uma coisa que a gente tem, sempre tem também, a gente resolve, viu, meu esposo?
0: Sim.
1: Esse negócio de pai atendendo, fulano, pai, mãe, não,
0: sim.
1: A gente tiver que fazer, a gente vai resolver.
0: Importante.
1: Resolvemos e pronto.
0: Não, e depois
1: aí, assim, aí no empreender também tem muita dificuldade. Bom, eu lembro no início da criativa que a gente, né, eu já tinha a minha fonte de renda, ele não tinha, mas a gente quer investir na criativa.
0: Sim.
1: Então, assim, a gente ficou muito tempo só investindo. Então, assim, a dificuldade vem. Quando a gente montou a casa de carnes também, eu lembro que a gente não tinha capital.
0: Sim.
1: Não tinha capital. E assim, eu lembro de uma amiga que ela me emprestou um cartão de crédito.
0: Pois não é, menina?
1: E esse cartão de crédito que me ajudou a gente. Porque a gente foi fazendo um giro, comprando as mercadorias e fazendo um pagamento. Comprando e fazendo.
0: Sim.
1: Aí ficamos aqui uns 6 meses.
0: Sem tirar nada, só fazendo.
1: Só pagando.
0: Só a manutenção do negócio.
1: Do negócio, Todo negócio ele precisa da manutenção. A gente tem que investir para depois vir um retorno.
0: E um grande erro que eu observo, muitas vezes as pessoas começam muito entusiasmadas, com muitos planos, só que eles não esperam esse tempo, né? E antes do dinheiro
1: sobrar,
0: exatamente, tá na minha conta, eu não, mas assim não.
1: Não é. Então, tem, assim, tem que separar
0: exatamente.
1: O que era pessoa física e o que era pessoa jurídica. A pessoa física, no início do negócio,
0: não ainda tem
1: nada.
0: Ela não tem
1: nada. Só trabalhar, tá, gente? Mas aí depois os frutos saem, isso é normal, tá? Depois os frutos saem, a gente consegue desfrutar, né?
0: Empreender é isso, né? Porque eu quis voltar, né, nesses detalhes, porque como ela contou vários fatos grandes, né? Saímos da criativa, montamos a casa de carne, a outra casa de carne, a rua, e compramos Paris. É em breve, amiga. Só que assim, o que acontece? Por trás disso tudo, tanto suor, tanta lágrima, tanto esforço.
1: Não, meu esposo, gente, que eu também vou contar pra você saber outra coisa, um ponto fundamental, humildade.
0: Sim.
1: Nossa, assim, humildade assim tem que ter, não tem adianta.
0: Tem que ter.
1: Meu esposo, uma semana antes da gente abrir a casa de carnes, ele trabalhava de freelance. Eu já tinha o escritório de contabilidade.
0: Sim.
1: Mas assim, a gente tava investindo.
0: Eu tava investindo, né?
1: E ele, assim, pra gente sair, proporcionar para os meus filhos, né? Os nossos filhos, um lazer, a gente ia no final de semana, McDonald's, né? Ia pra pracinha, tomar um sorvete, tomar um açaí. O que ele fazia? trabalhava no banco e trabalhava como garçom no final de semana. E esse dinheiro do garçom era só pra gente curtir.
0: Só pra curtir.
1: É, curtir com nossos filhos. Ele e uma semana, até uma semana antes de trabalhar, ele tava no de garçom. De montar a caixa.
0: Eles deixavam a família em casa no fim
1: de semana.
0: Pra proporcionar pra família esse bem-estar no fim de semana.
1: Aí essa meia semana a gente saía. Ele fazia o freelance no sábado e domingo.
0: Aí esses passeios a gente durante
1: é, na segunda, na terça, à noite, a gente saía com os nossos filhos pra passear. Os meninos, pá, como é que. Amo, né? Até hoje, né? Que eles estão com 12 anos.
0: Pois sim,
1: eu tô tirando, ok?
0: Já entendi, né? E então, assim, é muito gostoso a gente ver, né, todos os dois lados da moeda, porque é muito fácil contar só a parte boa. Nada. Não deu trabalho nenhum, rapidão. Não foi rapidão.
1: Montar um negócio que é muito fácil.
0: Não foi rapidão. E outra, ela está dentro do segmento, né? Ela estudou, ela estuda, porque você nunca parou de estudar.
1: Não, tem que ter o conhecimento.
0: Para entender que a administração é um processo. Nós todas, se pudéssemos fazer direito e contabilidade, direito, contabilidade e administração. Todas.
1: Três ali.
0: Para entender, nós precisamos entender dessas. Desses segmentos de uma forma mais profunda.
1: É, porque o conhecimento
0: a gente tem esse acesso.
1: É, o conhecimento, eu falo assim, o conhecimento ele é muito bom, porque ele é fundamental, porque você consegue traçar os planos, né? Vai traçando ali, vai criando as metas de acordo com o conhecimento que você tem. Então, assim,
0: claro.
1: É muito bom ter.
0: É imprescindível, né? Vamos fazer uma pausazinha só pra gente tomar uma água, né, amiga? E a gente volta já.

0: 9:37.
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2: 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Estamos de volta e, gente, nesse intervalo, nós batemos um papo aqui, tá eu e o nosso técnico chocada. Eu vou contar pra vocês, mas assim, chocada. Mas enquanto isso, eu não chego lá, eu quero entender um pouco mais da infância dessa mulher empreendedora, porque ela deu uma acelerada, né, gente? Eu quero saber, Marília, qual é a sua primeira lembrança? Eu sei que você vendia lá os salgados que a sua mãe fazia, as roscas, as verduras, mas qual foi a primeira lembrança que você tem, assim, de você como empreendedora?
3: Então, a primeira lembrança, eu cheguei a fazer o técnico de enfermagem.
2: Ah, você fez técnico de enfermagem.
3: Fiz, mas assim, é uma profissão que eu não quis seguir carreira.
2: Sim.
3: Aí eu fui pro lado, né, administrativo mesmo. E eu lembro que eu vendi torta. Eu fazia a torta.
2: Você fazia?
3: Eu já tava maiorzinha, né? Tava fazendo esse curso de enfermagem. Né? Aí eu fazia e vendia a torta na escola com a amiga.
2: Com a amiga.
3: Jussiene. Ela é daqui de Toflotone.
2: Jussiene. Ei, Ju.
3: Ju.
2: Tá. Então, mas e na infância? Lá atrás, porque você contou que vendia essas coisas, essas quitandas, essas coisas e essas verduras. Como você conduzia essa venda de verdura? Era na vizinhança? Você tinha uma banquinha? Como é que você fazia?
3: Minha
2: como
3: tia
2: é que você
3: trazia.
2: Você seu cliente, amiga?
3: Minha tia trazia da roça, né? Uhum. Aí a gente ensacolava, colocava em sacola de supermercado mesmo, né? E a gente
2: preocupando com estética, né?
3: Não, na época.
2: Não tinha essa preocupação.
3: Não.
2: Só botava na sacola.
3: Assim, a qualidade do produto era.
2: Sim.
3: Excepcional.
2: Sim.
3: Quiabo fresquinho. E assim, a gente tinha um diferencial, né? Claro. Eu pegava o quiabo assim, a pontinha, né?
2: Uhum.
3: E quebrava pro cliente
2: pra mostrar
3: pra ele que era fresquinho.
2: Tava
3: e tinha acabado
2: ponto,
3: de.
2: Né?
3: Que minha tia tinha acabado de colher da roça mesmo.
2: De vontade, amiga.
3: Nossa, bom demais, gente.
2: Delícia.
3: Nossa. E eu vendia pros meus vizinhos.
2: É mesmo?
3: Todos os meus vizinhos.
2: Tinha
3: aí
2: um dia específico?
3: Não, quando ela trazia, ela vinha.
2: Sim.
3: Assim, geralmente duas vezes na semana ela vinha, né?
2: Sim.
3: E trazia, eu falava assim, vamos vender. Aí eu rapidinho também. E assim, criança, você já sabe, né? Aí eu empolgava e falava assim, marca aí os minutos que eu vou vender isso aqui. Desafiando ela.
2: Tinha meta?
3: Ai, ai, ai. Desafiava ela, minha filha.
2: Desafiava.
3: Coloca aí os minutos aí que eu vou te mostrar aqui quantos minutos que eu vou lá vender, viu? Ia lá e vendia pros meus vizinhos tudo.
2: Corrida do
3: mostrava, aí porque eu mostrava pra eles que tava fresquinho, todo mundo.
2: Sim.
3: Queria, claro, né?
2: E já conheciam a procedência, era fácil.
3: Sim,
2: né?
3: Sem agrotóxico.
2: Era cliente recorrente, né, amiga?
3: Sem agrotóxico, mandioca também, assim, bem chutinha, sabe?
2: Uhum.
3: E a gente vendia lá nas redondezas mesmo, na Vila Santa Clara, aqui em Toflotone.
2: É a recorrência do cliente, que é tão importante quanto a captação do cliente.
3: É
2: porque primeiro você vende uma vez. Se não for bom, você não vai
3: pra você,
2: de bom.
3: Pra você ter o cliente como cliente mesmo, com recorrência, você tem que ter qualidade no produto, atendimento.
2: Uhum.
3: Assim, eu sempre. Essas duas. Dois pilares aí pra mim é fundamental. O atendimento e a qualidade.
2: Isso serve pra vida, né?
3: Igual quando a gente montou o escritório de contabilidade,
2: uhum,
3: eu e Eliane, na época, a gente sentou e falou assim: vamos entrar com diferenciais.
2: Sim.
3: Que é o quê? Rapidez no serviço.
2: Sim.
3: Então lá o empresário não demora pra ficar esperando resposta de contabilidade, não. Lá nós somos ágeis.
2: É mesmo.
3: A nossa equipe toda já sabe, a gente reforça a equipe, é claro que a gente tem um custo maior com isso, né? Os nossos, nossa demanda, nossa folha é mais alta, porque a gente tem profissionais qualificadas, mas elas
2: e
3: entregam o serviço rápido.
2: São também o profissional.
3: Isso, e assim, é rápido na entrega. Então, assim, o cliente, porque nós, empresários, não tem tempo pra ficar olhando essa parte burocrática. Eu sempre falo, gente, você vai cuidar do seu negócio e deixa essa parte burocrática.
2: Deixa que a gente cuide
3: com rapidez.
2: E vocês têm um público-alvo? para a contabilidade? É mais mulher, mais homem? Eu não tenho isso.
3: Por incrível que pareça, a nossa equipe é só de mulheres.
2: Todas as
3: colaboradoras. Todas as colaboradoras são mulheres. Não porque a gente tem preconceito.
2: Não desmerecem vocês, tá, meninos?
3: Não, mas é, acaba foi que o destino...
2: Que isso aconteceu,
3: é, eu acho que foi,
2: né?
3: O destino mesmo que foi agregando mulheres. Uhum. E a gente entendeu que trabalhar com mulheres é muito bom.
2: Pra você.
3: É, a mulher, ela é mais... Assim... Né?
2: Aquele chão de mulher. Que tá olhando pra gente como quem diz assim, assim o quê? Assim como?
3: Assim o quê, né? Mas
2: somos mais...
3: Nós é nós.
2: Perdeu a palavra, né?
3: Nós é nós, né?
2: Na verdade, a mulher, ela é talvez um pouco mais flexível,
3: é,
2: né? A gente consegue calcular a rota várias
3: mais
2: vezes.
3: Mais atenciosa, ela é mais rápida, ela pensa mais... Ela pensa duas, três coisas ao mesmo tempo e resolve tudo.
2: E me diz,
3: enfim,
2: uma coisa, esse ambiente 100% mulher não tem uma treta, uma picuinha?
3: Não.
2: Uma, nada, nunca?
3: Não, você
2: um chico?
3: Não.
2: Gente, que chique.
3: Assim,
2: isso.
3: Se tiver entre elas lá, não, eu e a minha sócia não, nem fica passou. Sabendo. Não.
2: Elas estão tão ocupadas trabalhando que não
3: tem tanto
2: tempo,
3: serviço,
2: né, gente,
3: porque não tem tempo pra isso.
2: Porque
3: mas a gente também tem os nossos momentos, tá? A gente faz duas festas ao ano.
2: É mesmo?
3: Com a equipe. A gente faz a tardezinha, né? Tardezinha unificada.
2: Ah, legal.
3: A gente tira um final de semana, fica sábado e domingo no sítio.
2: Oh,
3: aluga a equipe toda, vai. Nossa, aí a gente faz camisa.
2: Bora mudar pra Ipatinga, Davi?
3: Tô recrutando, tá, gente? Ó, açougueiro.
2: É, não, e a gente tá arrumando um negócio pra fazer Ipatinga também.
3: Pois é.
2: Bacana,
3: então, assim, a gente faz, aí faz abadá pra família toda. A gente proporciona
2: que
3: esse
2: máximo.
3: Momento de lazer pra... toda a família dos nossos colaboradores. Aí, assim, a gente
2: isso
3: junta as empresas.
2: Todas as empresas.
3: Junta todas as empresas,
2: agora,
3: até aqui de Soflotone, as meninas aqui de Soflotone vai.
2: A pergunta que não quer calar. Quantos funcionários?
3: Ai, minha filha. A gente lota aquele sítio.
2: Lota
3: o sítio, muitos funcionários.
2: Deus abençoe, viu?
3: Amém.
2: A vida financeira de vocês, porque quanto mais eles crescem, mais as empresas crescem, mais novos colaboradores
3: Sim.
2: chegam, novas famílias
3: agregando ao time, né?
2: Oportunidade
3: Sim.
2: de qualidade de vida para muitas mais famílias.
3: Sim, sim.
2: Isso é muito importante.
3: É verdade.
2: Essa visão de crescimento, de empreendedorismo, e com certeza não vai parar por aí, que a gente tem mais coisa para contar. Mas depois desse, eu sei que ela deve ter uma que ela nem sabe que ela quer ainda.
3: E o Arraiá a gente fez essa semana agora. A gente faz no início do ano a festa e no meio do ano a gente faz o Arraiá.
2: E o pessoal vem de lá para cá também?
3: Não, aí não. Ele centraliza todos em Ipatinga. É bom que o pessoal vai para lá, curtir um pouquinho, conhecer.
2: O Arraiá foi lá?
3: Foi lá. A gente faz no nosso rancho lá. Nosso
2: que sítio. Riqueza isso, olha. Se eu soubesse que era no Ipatinga, já tinha ido.
3: Pois é, você podia
2: agora
3: ter.
2: Que eu vou morar no Ipatinga, tá fácil.
3: Vamos, meu filho, empreender com nós mesmos, tá?
2: Eu saio daqui sócia, tá, gente? Essa e aquela outra, Eliane, é que vocês têm uma coisa de juntou associar.
3: Ai, meu filho,
2: virou uma sociedade, virou um negócio, pá.
3: É.
2: Maravilhoso.
3: Nós também somos amigas de muitos anos,
2: Sim,
3: né? Então, assim,
2: verdade.
3: Desde a infância, assim, a conexão é...
2: Vocês duas são de Teoflotone,
3: Nós
2: né?
3: duas somos aqui de Teoflotone.
2: E vizinhas. Vocês eram vizinhas?
3: Não, nós éramos amigas de igreja, né? A gente conheceu na igreja,
2: na mesma igreja,
3: na Presbiteriana Renovada. E a gente, né, foi... casei, fui pra Ipatinga e acaba que a amizade continuou.
2: Sim.
3: Inclusive até hoje. Hoje nós vamos reunir a turma toda.
2: Toda.
3: Aproveitar que eu estou aqui em Ipatinga.
2: Elas vão se reunir.
3: Vamos.
2: Essas amigas de vida, né?
3: Muitos
2: Isso
3: anos.
2: É muito
3: mais
2: importante.
3: De 20 anos de amizade.
2: É aquela coisa que a gente fala, né? É crescer sem perder a origem.
3: É.
2: Né? A sua raiz, o seu coração, ele bate.
3: Que é o que eu falei, né? A humildade. Tem que ter humildade.
2: Independente de onde o universo nos leva, de onde
3: Sim.
2: nós vamos... Mas voltar pra casa e estar com as pessoas que a gente ama de verdade.
3: É muito gostoso.
2: Né? E essas pessoas que te viram crescer. E
3: Ai,
2: certamente
3: é
2: são muitas risadas, vocês devem lembrar
3: Minha
2: de coisas.
3: Filha.
2: Que nem.
3: A gente lembra e vai rindo. Assim.
2: É muito gostoso isso.
3: É quando a gente reúne 7 horas, meia-noite a gente tá indo embora, todo mundo.
2: Que maravilha. E é necessário, né, gente? Porque nós mulheres, a gente, como ela falou, ela gosta de cozinhar, ela tem gêmeos, ela tem um esposo, certamente. Você deve
3: Ele
2: ter
3: gosta
2: alguém
3: de cozinhar
2: na sua
3: também.
2: Casa. Que bom isso.
3: Tem, eu tenho uma pessoa que me ajuda.
2: Cuida, mas
3: conta
2: a administração da casa é sua, né? Como
3: Sim.
2: toda a administração de todas as empresas. E aí você tem um tempo que você fala assim, não, esse tempo aqui é só meu. Não é do marido, não é do filho, não é das empresas. Você tem esse tempo... Pra
3: tem
2: você.
3: Que ter, não, tem que ter. A gente tem que ir. Tem dia que eu falo assim: hoje eu vou pro salão, acabou.
2: Acabou. Sim.
3: Fica lá o dia inteiro lá no spa, relaxando.
2: Terapia,
3: bom demais.
2: Amiga.
3: Não, eu não faço.
2: Nunca
3: você
2: precisei.
3: Ai, meu filho, acho que eu tô com tanto assim, eu não
2: dá tempo de ficar doida.
3: Não dá tempo. tempo não, tá?
2: Não dá tempo.
3: A terapia é as amigas mesmo, as né? Amigas. Que a gente vai fazer churrasquinho, vai conversar, bater papo, conversar, mas
2: atividade
3: enfim,
2: física.
3: Atividade física eu faço.
2: Sim. Como uma rotina.
3: Não com muita frequência, quando sabe? Dá, né? Quando dá tempo.
2: Você gosta?
3: Não muito.
2: Ai, eu me sinto tão
3: porque
2: bem
3: eu sou
2: quando encontro
3: já.
2: Pessoas
3: eu sou magrinha.
2: A natureza, né, amiga?
3: É, menina, nem precisa.
2: Mas sabe, assim, inevitavelmente, nós mulheres principalmente, né?
3: Sim,
2: a gente perde a musculatura, a gente perde densidade
3: não,
2: óssea.
3: Eu falo assim, a academia ela é questão de saúde, sabe?
2: Não é só estética.
3: É saúde mental, porque quando a gente tá na academia, a gente parece que relaxa, parece que você malha e você, né, parece que...
2: E faz amizades, é aquele momento que você desconecta também,
3: sim, desconecta,
2: né?
3: Isso aí.
2: É meia horinha sem pensar em... Na hora que seja.
3: Sem pensar nos boletos que tá chegando, né?
2: Exatamente.
3: Mas no meu caso, que são muitos boletos, né?
2: Ô, gente, olha, nosso intervalo, a pessoa, um segundo, a gente desligou aqui, conversando, entre outras coisas, ela já tava no telefone, olhando as folhas de pagamento dos funcionários.
3: Amanhã tem esse pagamento, minha filha, você não vai entender.
2: E aí ela, assim, soltou que o valor que os açougueiros dela pagam. E eu pensei, eu tô na profissão errada, eu vou virar açougueira. Ô, amiga, conta pra gente aí, que eu quero contar, a gente tem que contar. Conta, quanto recebe seu açougueiro top?
3: Ai, Jesus, eu posso contar?
2: Deve contar.
3: Isso.
2: Que é pra entusiasmar as pessoas a mudarem de profissão. Gente, a profissão do momento é ser açougueira.
3: Então, 5.300, 5.400, vai dar tempo.
2: É isso, gente, é isso. O negócio é saber sobre cortes de carne. Pra que tanto estudo se eu posso cortar uma carne? Não, eu tô brincando, tá, gente? A gente tá rindo dessa situação porque ela comentou que ela tá tendo falta de mão de obra na cidade dela. Por
3: a parte mais difícil do empreender é essa, tá? É realmente a mão de obra. Porque hoje tá muito difícil encontrar mão de obra. As pessoas só parecem que não tá querendo trabalhar, não tô entendendo. E quando você encontra, as pessoas falam assim, olha...
2: Não tá.
3: Eu não quero que registra na minha carteira. Eu quero trabalhar por fora.
2: A qualificação do governo.
3: Do Bolsa Família. Quer perder. Aí, enfim. Aí, assim, eu tenho muita dificuldade, tá? Nessa área aí.
2: Sim.
3: Aí, assim, olha... Eu quero trabalhar, mas aí você não vai me fichar, não.
2: Sim.
3: É como que você coloca a pessoa pra trabalhar dentro da sua empresa sem registro?
2: Exatamente.
3: Aí não dá, né? Infelizmente.
2: Isso fica a dica pro pessoal aí que tá pensando: ai, eu tô aqui com essa probabilidade, um emprego, uma carteira assinada e tenho aqui esse valor que o governo me paga. Gente, por favor.
3: Mas é porque eles estão acostumados a receber aquele valor.
2: É, mas pra crescer a gente tem que abrir mão de alguma coisa. Assim como seu esposo lá atrás abriu mão de um emprego que ele tinha estabilidade pra começar um negócio novo, pra conseguir crescer na vida, não dá pra ficar ali naquele salarinho do governo, não.
3: Não.
2: Então, olha, pro pessoal aí que tem capacidade da região, da minha amiga, vai lá, viu, gente? O salário é muito bom.
3: Estamos recrutando, tá, gente?
2: Estamos recrutando.
3: Açougueiro.
2: E se não achar ninguém, eu vou
3: pra aprender açougueiro. Também, se tiver gente aí que tem disposição pra aprender, pra iniciar lá, a gente consegue começar aí com salário de 2.400.
2: Olha só.
3: 2.400 pra iniciar, tá?
2: E por que eu falei sobre isso? Porque nesse segundo que ela parou, literalmente segundo, ela tava resolvendo coisas. Então, assim,
3: muito
2: esse
3: trabalho.
2: Cérebro que não desliga nunca, de vez em quando dá uns B.O., não, amiga?
3: Você acredita que
2: abre
3: não?
2: Abre a geladeira e fala...
3: Tem... Eu esqueci isso.
2: O que, que eu vim caçar na geladeira? essas coisinhas nunca aconteceram,
3: não,
2: né?
3: Você acredita que não? Porque
2: gente,
3: eu acho que eu consigo administrar...
2: Cadê o chique?
3: É de carne,
2: é um
3: robô?
2: É um robô desses muito moderno?
3: Então.
2: Que maravilha.
3: Mas é porque, assim, primeiro que eu faço uma coisa que eu gosto, que é empreender e administrar os negócios, eu amo.
2: Sim.
3: E assim, eu não fico muito também no operacional, né? Igual,
2: sim.
3: Eu conheço de todos os negócios, todas as minhas atividades, todos os meus ramos eu conheço.
2: Você foca.
3: Se precisar, eu estou lá cobrindo.
2: Entendi.
3: Exemplo, o caixa faltou, tô lá no caixa.
2: Certo.
3: Faltou só açougueiro que não, que ainda não corta carne. Mas,
2: ainda,
3: tá?
2: Uhum.
3: Mas eu posso aprender também.
2: Com certeza.
3: Mas tem equipe que trabalha, a gente supervisiona, a gente coordena, né? Administra eles. Mas assim, fico mais nessa parte do administrar. De criar as ideias, de colocar elas em prática, né?
2: Criar novos negócios.
3: Eu já parei,
2: porque
3: não vou ligar.
2: A segunda casa de carnes, ela veio assim também, meio maluca, não foi?
3: A segunda casa de carnes foi uma oportunidade.
2: Sim. Você tinha dinheiro?
3: Então, eu já tinha a primeira casa de carnes, eu estava investindo na primeira ainda, já tinha a segunda casa de carnes, que foi 2 anos atrás.
2: Uhum.
3: Então, assim, calculei. 2019 que a gente montou a primeira,
2: sim,
3: né?
2: Sim.
3: Então, assim, teve uma oportunidade. A pessoa que estava nesse ponto,
2: uhum,
3: ele tinha um açougue. Nesse ponto que ele literalmente desmotivado e não queria trabalhar mais com açougue. Então, assim, realmente, até o açougue dele tava, assim,
2: sim,
3: totalmente precisando de dar uma,
2: sim,
3: um up naquele negócio lá.
2: Precisava de você, na verdade.
3: Precisava da casa de carnes Araújo lá, tá? Aí ele foi e nos procurou, uhum, a primeira vez e falou assim, olha, eu vou, tô com interesse de vender e tal. Aí meu esposo, né, chegou pra mim e eu falei, vamos, Maria, o que você acha?
2: Uhum.
3: Aí nós sentamos, analisamos e falamos assim, ó, por enquanto não, não vamos mexer.
2: Sim.
3: Porque a gente estava focada na casa de carnes na primeira, uhum, que é a matriz. E assim, fazer um negócio, desenvolver, crescer, não é fácil, né? Assim,
2: não.
3: É muito, ainda mais a gente tem muitas ideias, até, sim, colocar tudo em prática, assim, a gente mexe com muitos temperados. Nossa, sim, você tem que experimentar o nosso cupim.
2: Ah, eu tenho.
3: Nossa, meio da asa.
2: A gente tem, né, Davi?
3: É, o nosso meio da asa para fazer na airfryer é maravilhoso, amiga, gente, é prático.
2: Que prático.
3: Fraldinha, maçã de peito,
2: vai
3: enfim, a gente tem muitos temperados.
2: Vai ter que abrir uma casa das carnes Araújo
3: aqui
2: em Flotone.
3: Então, Flotone, né?
2: Vai,
3: meu,
2: vai.
3: Deus, vou montar, gente.
2: Vai, monta, filha. Monta que você é sua açougueira daqui.
3: Ai, então, aí assim, aí ele veio e nos procurou.
2: Uhum.
3: Aí a gente sentou e falou assim, não, não vamos pegar. Aí ele ficou 2 meses,
2: sim,
3: na casa dele lá e nos procurou novamente.
2: Sim.
3: Aí a gente fez uma reunião. Aí ele falou assim, olha, vocês, se vocês não pegar, eu vou fechar o negócio. Aí eu olhei assim pro meu esposo olhou pra mim e falou, vamos pegar.
2: Vamos pegar. Dessa vez partiu.
3: Aí ele foi lá e falou assim, ó, eu lembro até hoje,
2: uh-huh,
3: a proposta,
2: uh-huh,
3: assim, valor bem baixo mesmo do mercado,
2: é,
3: sabe? Assim, tava,
2: é,
3: bem abaixo.
2: É,
3: o valor que
2: operando,
3: o valor que ele ofereceu pra gente, assim, não tava nem compensando os freezer que tinha lá.
2: Uau!
3: Aí nós falamos assim, ah, vamos. Aí ele, você me ajuda? Eu falei, ajuda. Aí ele, eu te ajudo. Aí nós dois.
2: Que bacana.
3: Um ajuda o outro, então vamos.
2: Que bacana.
3: Aí o que a gente fez? Iniciou lá. É, iniciou lá. E assim, hoje ela vai fazer 2 anos, mas assim, pra falar a verdade, é o xodózinho nosso.
2: É o xodó.
3: Porque lá a gente não mexe com produção, né? A gente, uh-huh, produz tudo na matriz, que,
2: entendi,
3: é aqui, e leva pra lá já tudo
2: pronto.
3: Tudo,
2: né,
3: pronto.
2: Ou
3: então,
2: lá
3: assim,
2: show,
3: é, lá é. E assim, uh-huh, e os clientes de lá são os clientes mais selecionados, que eles gostam assim. E a gente tem a diferencial,
2: sim,
3: de embalar nossos produtos tudo separadinho, sabe?
2: Sim.
3: A gente embala vácuo. Exemplo, você chega lá e pede 2 quilos de carne moída.
2: Uh-huh.
3: Já é o costume dos nossos açougueiros,
2: uh-huh,
3: separar 4 porções de 500.
2: Olha, que maravilha. Que
3: prontinho
2: praticidade.
3: Prontinho pro cliente ir embalar.
2: Salva a vida da gente.
3: Salva a vida. E por lá ser cliente, uh-huh, selecionado, quando eles descobriram essa novidade, nossa, que a gente já faz isso aqui no Caravelas. Aí falou assim, ah, minha filha,
2: que coisa,
3: adorei.
2: Boa.
3: Aí assim, virou tradição lá. E um foi indicando pro outro e acaba que a loja de, do Cidade Nobre, ah, gente, ela é muito gostosa, por quê? Igual eu falei, por não mexer com produção, ela é só um showroom.
2: Sim.
3: Então assim, é só tipo um rapidez, né?
2: Sim,
3: assim, enfim.
2: Só atendimento.
3: E é carne fresca, né? Lá também tem carne fresca,
2: claro,
3: né? E lá nesse bairro Cidade Nobre não tem nenhum açougue que vende carnes frescas.
2: Zero competição.
3: Só carne embalada.
2: Nadando
3: e a gente com carne fresquinha.
2: Maravilhoso.
3: Ah, minha filha, aí
2: não,
3: assim.
2: Isso assim mostra
3: aí deu muito
2: também
3: certo,
2: a visão de mercado que você e seu esposo tiveram,
3: sim,
2: né?
3: Nós...
2: O diferencial faz a diferença. Havia um negócio falindo por falta de administração, por falta
3: desistiu
2: de visão.
3: Desistiu. Na realidade, ele falou assim, eu não quero mexer mais.
2: Por falta de visão. Né? Ele desmotivou, talvez financeiramente já não estava mais valendo a pena.
3: Eu acho que é o outro sócio dele, que ele,
2: sim,
3: tinha 2 sócios, aí um tava motivado, o outro não. Aí, enfim, aí ele falou assim: ah,
2: e vocês pegaram aquele negócio e
3: repaginamos.
2: Tiraram,
3: e o engraçado
2: é, né,
3: que a casa de carnes do Cidade Nobre era uma. Já estava funcionando.
2: Uh-huh.
3: Inclusive, uma dessas foi a nossa motivação pra gente pegar o negócio.
2: Uh-huh.
3: Mas quando a gente entrou no negócio mesmo, a gente falou, não tem como, vamos ter que reformar.
2: Sim.
3: Aí nós parabilizamos.
2: Depois do público mais.
3: Não, aí nós falamos assim, não, não tem como.
2: Precisava, né, de um investimento.
3: Aí nós reformamos também. E inclusive investimos, que a gente não ia investir, que a gente falou assim, olha, a gente nem,
2: uh-huh,
3: vamos deixar do jeito que tá por enquanto, depois a gente vai fazendo aos poucos. Mas aí quando a gente entra com, assim, né,
2: visão de mercado.
3: A visão do negócio não adianta.
2: É.
3: Aí nós falamos assim, não, vamos fechar. 2 meses de reforma. Aham. Nós fechamos, colocamos uma placa breve, Casa de Carnes Araújo.
2: Olha só.
3: E pedreiro cortando alta, né? Porque a gente também tinha. E a gente cortou na alta com pedreiro pra agilizar, porque não podia ficar fechado, porque a gente tava com tudo pronto,
2: claro,
3: né? Aí nós compramos tudo novinho. Os freezer novinho, os balcão novinho. Porque assim, trabalhar com coisa tudo novinho, limpinho.
2: É diferente.
3: Ah, é diferente.
2: Gente. E depois
3: Nossa.
2: Você trabalha com alimento, né? Contaminação.
3: Alimento, igual fala assim, o alimento, você tem que ter uma qualidade e uma higiene.
2: A higiene nem é diferencial, nem é.
3: É obrigação.
2: É obrigação, é o mínimo, né? Que você pode oferecer um espaço absolutamente higienizado,
3: sim,
2: né?
3: Sim, Aí, assim, acaba que quando a gente começou lá, aí, assim, e deu muito certo, sabe? A Casa de Carnes lá. E hoje eu até falei com meu esposo, porque lá abrange mais bairros.
2: Sim.
3: Eu falei que lá ela vai superar a loja Matriz.
2: Vai, e daqui a Deus pouco quiser. A terceira Casa de Carne.
3: Ai, meu Deus. Vou escolher o bairro. Aqui tá o Flotone, será? O que vocês acham, gente?
2: Com certeza, no centro.
3: Opina aí, tá, gente?
2: E nessas loucuras todas, também surgiu a oportunidade de você e Eliane abraçarem o Mucuri Coworking. Que pra quem não entende, pra quem nunca ouviu falar, um coworking é um espaço compartilhado. Me corrija se estiver errada, tá? Onde toda a estrutura tá pronta, onde pessoas que estão recém-formadas ou pessoas de uma outra cidade que precisam fazer um atendimento, precisam de um espaço com estética, com segurança, com climatização.
3: Cafezinho.
2: Aluga num período de um dia, uma semana, uma hora, conforme a necessidade. E isso para nós era assim, um pulo que a cidade tinha, né? Essa estrutura do Mucuri Coworking. Num dado momento, o ex, eram dois sócios, né? Eles decidiram que o negócio não estava mais funcionando. E possivelmente poderia ter acabado.
3: Sim.
2: Né? E aí foi oferecido para vocês as duas.
3: Porque a Criativa Contabilidade, ela ocupa um espaço aqui no Mucuri, né? E quando ele falou que ia fechar o negócio, que tava desistindo, eu e Eliane, nós sentamos e falamos assim, a nossa anteninha ligou, né? E falou, vamos pegar.
2: Só mais um negocinho.
3: Só mais um a mais, um a menos. Né?
2: E
3: aí nós resolvemos
2: fechar. Foi agora em janeiro.
3: Recente, Recente. A gente ainda tá estruturando, a gente tá organizando.
2: Entendendo
3: ainda, colocando nossas
2: negócio,
3: ideias aqui,
2: né?
3: Do jeitinho nosso aqui dentro ainda, sabe? Mudando algumas coisinhas. Mas assim, tá muito bacana que aqui no Mucuri é um negócio diferente, mas eu gostei, porque é exclusividade aqui em Teoflotone.
2: Sim, exclusividade.
3: Então, assim, nós só temos nós aqui, do Mucuri. Não tem ninguém mais que tenha esse espaço aqui.
2: Muito pra muita gente.
3: Porque quando... Igual, assim, pra quem tá iniciando o negócio, alugar um espaço, comprar móveis, ar-condicionado, aluguel, internet, fica muito caro o custo, né? Então, assim, acaba que você paga um valor mínimo... Consegue atender um cliente.
2: Tem recepção.
3: Tem recepção. Não, é perfeito, gente. Igual eu falei, que se na minha época eu tivesse iniciado o meu escritório de contabilidade, tivesse um currículo desse lá em Patinga.
2: Você estava?
3: Eu tava bacana.
2: Paris, não tô falando?
3: Ai, só Jesus. Mas não tinha, sabe? É assim, lá em Patinga não tem.
2: Não tem.
3: Então, assim, então isso é muito interessante por isso, porque você pode iniciar o negócio, você pode alugar aqui por horas.
2: Exatamente.
3: Exemplo, eu tenho um cliente pra mim, eu sou contadora, eu tenho um cliente pra me atender. Eu preciso de um espaço.
2: Preciso de duas horinhas.
3: Você marca um horário que o cliente fecha com o cliente, apresenta pra ele, ele vai ver toda a estrutura. E vai achar que o escritório é seu.
2: Maravilhoso.
3: Ai, que bacana.
2: Não, isso realmente era um negócio
3: um custo
2: moderno,
3: muito baixo.
2: Né?
3: Sim.
2: E voltar, retroceder pra nossa cidade seria muito ruim.
3: Sim, por isso que a gente falou, não, vamos
2: muito
3: investir.
2: Importante.
3: E vamos, não vamos deixar acabar esse Mucuri lá, porque realmente é um negócio muito bom. E assim, né? Aí por isso que a Eliane pegou, sabe? Não foi por causa que nós é doida, não.
2: Eu também. Mas também porque elas viram, e obviamente vocês também não estão fazendo retirada, né? Porque todo negócio tem um tempo.
3: Todo,
2: pra poder florir, né?
3: Todo negócio tem um tempo pra você fazer retirada.
2: Exatamente.
3: Você vai investindo, e depois que você consegue fazer suas retiradas. Então, assim, todo negócio no início é um pouco árduo. Mas depois a recompensa vem e é muito gratificante, né? Assim, eu fico muito feliz. Eu fico muito feliz, né? Sabe? Assim, poder hoje fazer uma viagem com o Dia da Criativa. Não, e falar assim, amiga. Nossa primeira... Sim. Na Criativa...
2: Passeio,
3: nossa,
2: né?
3: Nossa primeira retirada, eu e Eliane, que a gente tem filhos, né? Eliane tem uma mocinha, eu tenho dois. Aí nós falamos assim, ó, vamos gastar lá no shopping. Aí nós fomos pro shopping, gastando. Ela contou. Pois é, nós fomos lá no shopping, gastamos. E foi muito bacana, sabe? Porque aí nós deixamos o menino fazer o que queria.
2: E aí,
3: curtir pra lá.
2: Depois de
3: dois anos.
2: Dos primeiros frutos.
3: É.
2: Então,
3: aí, assim, não foi diferente da Casa de Carnes, a Ruralista.
2: Sim.
3: A segunda Casa de Carnes, tá? E agora a gente tá com a novidade aí fresquinha lá em Patinga. Que nós vamos unificar o supermercado com a Casa de Carnes pra gente aumentar.
2: Porque vocês compraram.
3: Porque a gente comprou um espaço maior, é. E, assim, a gente quer unificar. E lá a gente vai fazer uma área melhor, né? Uma área de lazer pros funcionários. Olha, porque também tem que proporcionar, tá?
2: Com certeza.
3: Eu sempre falo, a equipe é uma dica, tá? A equipe, quando ela tem motivação, ela tem motivação pra trabalhar, quando ela gosta do ambiente de trabalho, quando ela tá lá, ó, sendo motivada.
2: Principalmente, né?
3: Amiga, tem que ter, senão não adianta, né? É, tem que estar motivada, tem que estar a equipe, assim, a gente sempre proporciona, igual essas festas que a gente faz com as equipes.
2: Sim.
3: É pra isso, pra eles terem aquele momento de descontração, de interação, de lazer. É muito bom, sabe? Assim, os meninos gostam de beber sua cervejinha.
2: Sim.
3: Cerveja Raquel liberada, pensa.
2: Acho chique ser sua funcionária,
3: chique,
2: amiga. Já
3: acho.
2: Me contrata. Tchau, é. Gente. Tô indo pra Patinga. De hoje em diante vou cortar a carne.
3: Pois é.
2: Amiga, foi um prazer receber
3: prazer,
2: você
3: tá?
2: aqui. Dividir a sua história com esse público.
3: Muito obrigada, tá? Pelo convite.
2: Eu
3: fiquei muito feliz, tá? Em poder participar e compartilhar, né? Em nossa vida.
2: Eu tenho certeza que plantamos muitas sementes, porque foram muitas histórias incríveis que você nos contou.
3: Obrigada.
2: E desejamos a você muita prosperidade. Amém. Que vocês continuem crescendo, que novas sociedades surjam, que eu seja uma delas. Que novas sociedades surjam, que mais mulheres como vocês cresçam e apareçam e mostrem que realmente quando a gente se une, a gente é imparável.
3: É verdade.
2: E é por isso que o projeto existe, para contar histórias de mulheres incríveis. Que novas sociedades surjam, que mais mulheres como vocês cresçam e apareçam e mostrem que realmente quando a gente se une, a gente é imparável.

0: 10 e 6.
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0: 11-2.
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0: 11:32.
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0: meio-dia e dois.
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1: Dia 32.
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1: Uma e um. 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
1: 1h30.
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2: 2 e 1.
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1: 2:30.
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0: 1031.
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0: 10:30.
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0: 4 e 2.
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0: 4:32.
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0: 5 e 3.
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0: 5,32.
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1: 6 horas.
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0: 10:30.
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1: 7h32.
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Existe uma teoria que se chama 90-10, onde uma pessoa tem 90% daquilo que você procura em alguém, só que você foca naqueles 10% que falta. Aí você sai pra rua, se aventura, e realmente você encontra aqueles 10%, mas não se deu conta que perdeu os 90%.

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1: 8 e 1.
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1: 8h31.
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1: 93. 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